Para este espacio, Jackie Gleason nos trae I'll Be Seeing You. Luego, Bobby Hackett nos deleita con All Through the Night. Y Bron Journey interpreta Spanish Eyes.